0: capítulo 10 do Evangelho de João, nós encontramos Jesus, o bom pastor. A profecia que fala desse caráter do pastor está no Salmo 22, onde ele é visto morrendo por suas ovelhas numa cruz. Para você entender melhor o que eu vou dizer aqui, sugiro que leia o Salmo 22 na íntegra. O Salmo começa com um brado desesperado. Deus meu, por que me desamparaste? Quem é esse desamparado de Deus, descrito aqui como motivo de zombaria do povo, sofrendo dor e sede, entre malfeitores, com mãos e pés traspassados e tendo as suas vestes sorteadas? Quem é esse? Compare esse Salmo com o relato da crucificação nos Evangelhos e você terá uma visão mais ampla de Jesus sendo crucificado. 1000 anos depois deste Salmo 22 ter sido escrito, Jesus deu o mesmo brado de desespero e abandono numa cruz. Durante 3 horas ele foi alvo de toda a indignação dos homens pelo único crime de ser perfeito. Por não suportarem conviver com alguém sem pecado, os homens o abandonaram ali. Então aquele que não conheceu o pecado foi feito pecado por nós e o mundo ficou envolto em trevas. Durante 3 horas Jesus foi alvo de toda a indignação, agora de Deus, ao levar sobre o seu corpo os nossos pecados. Depois de abandonado pelos homens, agora era a vez de Deus abandoná-lo ali por não suportar relacionar-se com alguém carregado de pecados. No Salmo 22, o crucificado lembra que Israel jamais foi abandonado por Deus. Isso também é verdade em relação a qualquer ser humano. Deus não tem prazer na morte do ímpio, mas espera que ele se converta. Nenhum ser humano, por mais ímpio que seja, é abandonado por Deus. Até o seu último suspiro, Deus está ao seu lado, aguardando que se converta do seu pecado. Prova disso é o bandido arrependido ao lado de Jesus na cruz. Antes de morrer, ele ouviu as palavras que lhe asseguravam a entrada imediata no paraíso. No entanto, naquela mesma cena, o próprio Jesus foi abandonado por Deus. O injusto ladrão só podia ser recebido por Deus se o justo Jesus morresse abandonado. No livro de Lamentações, o profeta Jeremias expressa os sentimentos do Messias com estas palavras: "Eu sou o homem que viu a aflição causada pela vara do seu furor. Ele me guiou e fez andar em trevas e não em luz. Deveras fez virar e revirar sua mão contra mim o dia todo. Ainda quando grito e clamo por socorro, ele exclui a minha oração." Hoje nós sabemos que Jesus não permaneceu morto, mas ressuscitou. No mesmo Salmo 22, ele chama aqueles que foram salvos por ele de irmãos e promete estar no meio da congregação de seus irmãos, louvando a Deus juntamente com eles. Nos próximos 3 minutos encontraremos o grande pastor no Salmo 23, agora ressuscitado.
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0: momento de meditação. Os jejuns do quarto, quinto, sétimo e décimo meses de cada ano vão virar dias de alegria, dias de festa para o povo de Judá. Portanto, amem a verdade e a paz. Zacarias 8:19. É possível termos paz com nós mesmos e ainda com os outros numa vida tão atribulada. Antes de você ouvir esta meditação, talvez a imprensa já tenha lhe colocado o resumo do dia. Guerras, prostituição, alcoolismo, estupro, assassinatos, suicídios, assaltos, revoltas nas cadeias, crianças nas ruas assaltando, roubando e um adulto cuidando do fruto do roubo. Corremos o dia todo ao encalço do pão diário. Não há tempo, às vezes, nem para um diálogo com o nosso cônjuge e com os filhos. Falta sossego e paciência. Ainda no horizonte do mês, algumas contas não poderão ser pagas. Meu Deus, o que fazer? A resposta está clara no versículo bíblico. Dedicar-nos completamente ao Senhor. Deixar-nos envolver pela sua palavra e compartilhá-la com essas pessoas que pedem a nossa atenção. Confiarmos nele, entregando-lhe o dia com suas preocupações. Pedirmos pela verdadeira paz que ele concede graciosamente, mesmo quando só temos motivos para estarmos desesperados e angustiados. Evitarmos fofocas e intrigas. Esforçarmos para ser mensageiros da paz do Senhor, promovendo-a onde estivermos, na nossa casa, na nossa vizinhança, no nosso emprego, na nossa comunidade, na nossa cidade.
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0: 21h22.
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Senhor, faz de mim um meio de tua comunicação, onde tantos lançam bombas de destruição, que eu leve a palavra de união. Onde tantos procuram ser servidos, que eu leve a alegria de servir. Onde tantos fecham a mão para atacar, que eu abra o coração para acolher. Onde tantos adoram a máquina, que eu saiba humanizar a pessoa. Onde tantos endeusam a técnica, que eu leve o sentido de viver. Onde tantos me pedem um peixe, que eu saiba ensinar a pescar. Onde tantos me pedem pão, que eu saiba ensinar a plantar. Onde tantos estão sempre distantes, que eu seja alguém sempre presente. Onde tantos só vivem a matéria que passa, que eu viva o espírito que fica. Onde tantos sofrem a solidão na multidão, que eu leve o encontro com alguém. Onde tantos olham só para a terra, que eu saiba olhar para o céu. Onde tantos se prendem a pequenas coisas, que eu saiba apontar sempre coisas maiores.

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1: Os religiosos judeus duvidam de Deus e Jesus, pedindo a ele um sinal. Mas não era só deles que vinha a rejeição, seus próprios irmãos não criam nele. O Evangelho de Marcos, capítulo 3, versículo 21, mostra que enquanto Jesus conversava com os fariseus, seus irmãos estavam a caminho para falar com ele, pois achavam que ele tinha enlouquecido. Alguém avisa que sua mãe e seus irmãos estão lá fora querendo falar com ele. O que ele diz? Quem é minha mãe? Pergunta Jesus. E quem são meus irmãos? Então ele aponta para os seus discípulos e diz: aqui estão minha mãe e meus irmãos, pois quem faz a vontade de meu Pai que está nos céus, esse é meu irmão e minha mãe e minha irmã. O incidente é emblemático e marca uma virada no ministério de Jesus em relação a Israel. Sua mãe e seus irmãos representam sua ligação natural com seu povo, para o qual ele vinha até aqui dirigindo quase que exclusivamente o seu ministério. Os fariseus o acusam de ser movido pelo espírito de Satanás. Sua família acha que ele enlouqueceu. No Evangelho de João diz: veio para o que era seu, mas os seus não o receberam. Deste ponto em diante, há um rompimento com Israel em seu ministério. A continuação do versículo no Evangelho de João diz: mas a todos os que o receberam, aos que creram no seu nome, deu-lhes o poder de se tornarem filhos de Deus. De agora em diante, o relacionamento com Deus não está limitado a uma nação, mas é estendido a todo aquele que faz a vontade do Pai. Esta passagem também esclarece dois pontos importantes. Primeiro, a mãe de Jesus não tinha um acesso privilegiado a ele, como alguns querem crer. Segundo, Jesus tinha irmãos e irmãs, filhos de Maria e José. Você se lembra de quando Jesus disse: vinde a mim? Pois então entenda, que, de uma vez por todas, que não precisamos de Maria ou qualquer intermediário para irmos a ele. Basta aceitarmos o seu convite de amor e não ficar acorrentado a dogmas e tradições que as religiões tentam nos impor para nos manter afastados de Jesus, daquele que convidou, e nos fazer depender de um clero para termos relacionamento com Deus. Depois disso, Jesus sai de casa e se assenta na praia para falar às multidões. O que ele diz, você vai ver nos próximos 3 minutos.
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0: Momento de meditação. Entreguem todas as suas preocupações a Deus, pois Ele cuida de vocês. 1 Pedro 5, 7. Você já viu uma casa sem portas? Esta pergunta parece bastante estranha, pois todas as casas têm portas e janelas. Como entrar e sair se não tem portas? Como a brisa e o sol poderiam encher a casa se não houvesse janelas? Nem sempre, porém, a gente se apercebe de como é importante chegar em casa à noite para descansar e ter uma porta que se abre para nos acolher. Deixar as preocupações do dia para trás, deixar que o leito cuide de nosso cansaço e nos prepare um novo dia de alegrias, esperanças, perseveranças. E como é bom acordar no dia seguinte e sentir que a noite de sono fez muito bem. Pedro escreve algo muito importante para a vida cristã: entregar as preocupações a Deus e deixar que Ele cuide de nós. E como é difícil a gente se livrar das preocupações. Como é difícil confiá-las a Deus. Como é difícil permitir que alguém cuide de nós. Até nisso o egoísmo atinge o ser humano. Hoje Deus está abrindo portas e janelas para nós entrarmos e entregar nossas preocupações em Suas mãos. Ele quer ser a casa para o nosso repouso. Ele quer cuidar de nós. Preocupações não vão desaparecer milagrosamente, mas podemos dividi-las com Deus.
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Senhor Jesus, nesta caminhada é tão fácil encontrar pessoas murmurando por causa de situações complicadas e até simples. Quantos fizeram da murmuração uma regra em suas vidas? Tanto a chuva como o sol, o vento e o calor são fatores que despertam em muitos a murmuração que tristemente substitui a gratidão. Mestre, vem com a tua virtude queimar esse comportamento errado. Chega com o teu poder e quebra a dúvida, a insegurança e até mesmo o desequilíbrio que levam multidões ao pecado da murmuração. Deixam de olhar essas promessas, deixam de sentir a tua presença e permitem que sentimentos de pessimismo e miséria os dominem. Senhor Jesus, em teu nome, venho pedir para que cesse toda essa força da murmuração que vem levando corações ao verdadeiro esgotamento. Porque assim como no deserto, milhares caíram porque alimentaram essa atitude, não quiseram fazer valer a tua promessa de uma terra que mana leite e mel, e sim, retrocederam em seus pensamentos e começaram a falar de modo incrédulo diante de todos os teus feitos maravilhosos. Vem agora, Senhor, e aviva cada coração com fé, com confiança, que haja uma base inabalável neste coração, nesta vida, neste casamento, nesta família, e que no lugar da murmuração, Senhor, reine a palavra da vitória, a palavra que vence o mundo, a palavra que supera todos e quaisquer desafios que são comuns no dia a dia de qualquer um. Em nome de Jesus, eu declaro esta boca tomada pelo louvor, pela alegria, o prazer, a disposição de te servir. Em nome de Jesus. Amém.

0: 22h32.
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2: Para ele nos agraciou com essa letra. E vamos louvar aqui para vocês, porque muitas pessoas estão se sentindo fracas. Mas, irmão, pega na mão de Deus e fique em pé, porque ele tem algo para a tua vida. Ele vai te ajudar em todas as situações, amém? Vamos louvar? Presta atenção nessa letra, irmão. Em nome de Jesus.
3: Amém.

0: Louvado seja Deus. Você que está aí fora no telão, você que está aqui dentro na igreja, e você que está em casa, você já sentiu alguma vez isso dentro de você? Tem alguém aqui entre nós que não é evangélico? Não é alguém que não é de Deus, é alguém que não é evangélico. Tem, se tem, levanta a mão dessa pessoa assim para a gente conhecer. Levanta a mão dela assim para a gente conhecer bem alto assim. Isso. Pergunta para essa pessoa: você já sentiu dentro do seu coração o desejo de abraçar Deus e não saltar nunca mais? Já sentiu isso? Porque a salvação não começa com o homem, a salvação começa com Deus. Você já sentiu isso? Ou a única coisa que lhe domina e lhe guia neste mundo é o desejo das coisas? Se já sentiu, pergunta ela aí, você já sentiu? Se já sentiu, levanta a mão dela assim, por favor. Deus abençoe, Deus abençoe, Deus abençoe. Já sentiu mesmo de verdade? Já sentiu? Já sentiu? Pergunta ela, já sentiu realmente de verdade? Pergunta ela se já sentiu, quer entregar tua vida para Jesus, se você já sentiu? Se ela quer, levanta a mão dela assim. Deus abençoe, Deus abençoe, Deus abençoe. Aí fora no telão, pergunta se essa pessoa quer realmente entregar a vida dela ao Senhor. Aí em casa, lá na sua casa, pergunta essa pessoa: você quer? Mas só entregue, irmão, só diga que sim se você já sentiu esse desejo de abraçar Deus e não soltar nunca mais, esse desejo de dar uma resposta positiva ao Evangelho. Deus, em nome de Cristo, toma essa pessoa em tuas mãos e lhe dê a paz. E que ela entenda que se ela tem a fé para caminhar contigo, é porque a tua graça possibilitou isso, para que nenhum homem se glorie. Escreve o nome dela no teu memorial, em nome de Jesus. Amém, meu irmão? Deus te abençoe, te guarde e te faça prosperar. Sai do teu lugar, abraça umas 20 pessoas. 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

0: capítulo 11 do Evangelho de João é conhecido como o capítulo em que Jesus ressuscita Lázaro, mas pode também ser visto como a história do homem que Jesus não curou. Aqui Jesus sabe que um de seus melhores amigos está doente, mas não faz nada para curá-lo. Quando Marta e Maria, irmãs de Lázaro, mandam avisá-lo de que Lázaro está enfermo, Jesus apenas comenta: essa enfermidade não é para a morte, mas para a glória de Deus, para que o Filho de Deus seja glorificado por ela. Então ele fica ainda 2 dias onde está, sem demonstrar qualquer urgência. Se você acha normal essa atitude, imagine ligar para o pronto-socorro pedindo uma ambulância para um familiar doente e ouvir o médico dizer: estarei aí em alguns dias. Não se preocupe, porque essa enfermidade não é para a morte, mas para o progresso da medicina, pois trará grande prestígio à minha carreira. Você ficaria decepcionado como ficam Marta e Maria quando Jesus chega atrasado ao enterro de Lázaro, após uma viagem que durou 2 dias mais os 2 dias que permaneceu no lugar onde estava. Ambas fazem o mesmo comentário: Senhor, se tu estivesses aqui, meu irmão não teria morrido. A questão é que Jesus não é médico. Se ele tivesse vindo para curar doentes, teria curado toda a população do planeta com a mesma facilidade que ressuscitou Lázaro. Mas ele é o Filho de Deus que veio ao mundo com a missão específica de morrer para salvar pecadores. Para entender a diferença, vou usar um exemplo bem tosco. Imagine um moribundo sendo consumido por uma doença incurável. O médico avisa que é capaz de curá-lo para sempre, dando a ele saúde perpétua, porém que não irá fazê-lo imediatamente, mas em um dia futuro. Enquanto isso, apenas para demonstrar que tem capacidade, o médico faz sua dor de dente desaparecer como num passe de mágica. Este exemplo dá uma ideia da diferença entre um benefício passageiro nesta vida e a salvação eterna que Jesus oferece. Os milagres e curas que Jesus e seus discípulos faziam era para demonstrar suas credenciais de Messias. Era como se ele abrisse uma fresta no tempo e dissesse aos judeus: vejam como será quando eu reinar. Quando João Batista mandou perguntar se ele era o Messias ou se devia aguardar outro, Jesus respondeu: os cegos veem, os coxos andam, os leprosos são purificados e os surdos ouvem, os mortos são ressuscitados e aos pobres é anunciado o Evangelho. Aquelas credenciais provavam que o Messias havia chegado. Nos próximos 3 minutos, vamos entender melhor o papel das curas e milagres no ministério de Jesus e de seus discípulos.
1: 23 horas e 11 minutos.

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3: Senhor Deus, Todo-Poderoso e Santo, venho na Tua presença em nome de Jesus agora, com o coração cheio de fé, porque eu quero ver coisas acontecendo também, Senhor. Jesus veio para desfazer as obras do diabo, é o que eu leio nas Santas Escrituras. Portanto, meu Pai, em muitos lugares, o inimigo tem visto não necessariamente brechas, mas portas escancaradas, onde ele tem incutido não necessariamente a sua cunha, mas todas as suas ferramentas, inclusive a ferramenta do desânimo. Quanta gente desanimada, algumas portando mesmo uma anemia ou outras enfermidades do gênero que traz para o corpo, até para a alma, aquele abatimento. Mas muita gente está saudável do ponto de vista físico. A questão é que o problema da alma, a debilitação está tão grande que o corpo acaba refletindo o impacto também. Senhor, o salmista orou dizendo: restaura minha alma. Vem restaurar nesse momento tudo aquilo que está quebrado, tudo aquilo que está aos cacos. Há fragmentos para todos os lados. Esta pessoa não acredita mais, Senhor, que vai voltar a ser uma pessoa feliz, alegre, realizada. Houve algumas perdas, é verdade, mas o Senhor é Deus de restituição também. Portanto, agora, em nome de Jesus, eu declaro a vitória sobre este coração, sobre esta família, este casamento, este caso, do ponto de vista da ciência insolúvel. Entra com provisão agora, Senhor. Portanto, eu declaro o milagre, crendo e ao mesmo tempo agradecendo. Amém.
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0: Zero Hora e 3 Minutos.
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2: Chegamos agora ao capítulo mais solene, não só desse Evangelho, mas de toda a história da humanidade: a morte de Jesus. Ele já havia indicado que se o grão de trigo apenas caísse na terra, de nada adiantaria, pois ficaria só. Mas se morresse, germinaria e daria muito fruto. Por isso, Jesus deve morrer. Porém, ao mesmo tempo em que ele deve cumprir o propósito de sua vinda ao mundo, os seres humanos devem revelar sua real disposição para com Deus, livrarem-se dele. No capítulo anterior, Jesus diz a Pilatos que aquele que o tinha entregado ao governador romano era culpado de um pecado maior. Portanto, deve existir uma escala de culpabilidade conforme a gravidade do mal. Nesse capítulo, atingimos o ápice dessa escala de maldade. O homem está prestes a livrar-se de Deus, não apenas conceitualmente falando, mas de uma maneira prática, cruel e cabal. Ao menos, ele pensa que pode conseguir isso para perpetuar-se no poder como Deus e Senhor de seu próprio destino. Ao longo das eras, Deus tratou com o homem de diferentes maneiras. Chamamos a isso de dispensações. No Éden, ele lidou com o ser humano em um estado de inocência, e o homem falhou ao querer livrar-se de Deus. A palavra pecado significa viver independentemente de um elemento regulador. Vocês serão como Deus, prometeu a serpente, apontando para a autossuficiência. Eva acreditou. No período que vai da queda do homem ao dilúvio, Deus tratou com a humanidade em um estado de consciência. O ser humano agora conhecia o bem e o mal, embora fosse incapaz de fazer o bem e evitar o mal. Abra o jornal e você verá que é assim até hoje. No Éden, o homem tentou dispensar a Deus e ocupar a sua vaga. Não deu certo. Então ele tentou a mesma coisa de diferentes maneiras. Não satisfeito em livrar-se da concorrência divina, o homem quis também livrar-se da concorrência humana. Caim matou seu irmão, tornando-se, juntamente com seus descendentes, pioneiro em muitas coisas. Foi o primeiro, Caim foi pioneiro no homicídio e fundou também a primeira cidade, sendo também o primeiro a dar nomes de pessoas às coisas feitas pelos homens, como cidades, ruas, praças. A sua cidade ganhou o nome de seu filho Enoque. Lameque, descendente de Caim, foi pioneiro da poligamia e do homicídio em defesa própria. E seus três filhos inventaram a pecuária, a música e a tecnologia. O homem fincava, assim, a sua bandeira no mundo e o adornava para viver nele confortavelmente, porém sem a intromissão de Deus. Enquanto isso, Adão e Eva tinham outro filho, chamado Sete, de quem nasceu Enos, que significa frágil ou mortal. Foi nessa época que se passou a invocar o nome do Senhor. E é dessa linhagem que veio Jesus, o Salvador do mundo. Nos próximos 3 minutos, a Terra antes do dilúvio parece tirada de um conto de literatura fantástica.
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3: Na FM, 0 hora e 12 minutos.
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Talvez você esteja passando por privações, necessidades e aflição e diga: por que passar por isso? Preste atenção. Jesus nasceu num estábulo emprestado, montou num jumento emprestado, multiplicou os pães e peixes num cesto emprestado, utilizou um local para evangelizar emprestado, promoveu um milagre num barco emprestado, foi sepultado em um túmulo emprestado. Só a cruz era dele. E foi assim para que saibamos que o nosso tesouro está no céu. Quem tem Jesus, tem tudo.

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5: Santo Pai das Luzes, eu sei que Tu és Deus de amor, Deus de bondade e misericórdia. Sei que Tu és aquele Deus que responde clamores. Eu sei que tem a mãe desesperada, o pai. Tem gente, Senhor, esperando por esse momento da oração ansiosamente. E eu sei que estou aqui, meu Deus, acreditando em milagres, reconhecendo que o mar vermelho da vida ainda se abre quando se usa o cajado da fé. O gigante cai quando se atira aquela pedra em nome de Jesus. Vem nesta hora com aquele maravilhoso poder que só o Senhor tem e pode. Quebra as correntes, desfaça todas e quaisquer ações e reações do inimigo, que tudo que veio para matar, roubar e destruir nessa casa seja agora confrontado pelo poder do Teu nome, Jesus. Que as portas de um bom emprego venham se abrir para esta mulher, esse homem, que há tempo vem procurando algo melhor. Senhor, eu acredito que portas podem ser abertas agora, porque tem gente confiando. Tem gente, meu Deus, colocando a fé em prática de uma maneira tão nobre que a porta já está até aberta, que o milagre já está liberado. Em nome de Jesus, esta dor no corpo, esse mal-estar, essa dor na coluna, esse reumatismo, esse problema de ordem respiratória, digestiva, saia em nome de Jesus Cristo agora. Eu proclamo vitória. Vitória, saúde, cura e libertação. Em nome de Jesus.

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1: Há duas maneiras de você crer no que alguém diz: acreditando na pessoa ou esperando que ela prove que diz a verdade. Se alguém diz que ama você, como você reage? Aceita sua palavra ou responde: ok, então me prove? Jesus diz a Filipe: crede-me que eu estou no Pai e que o Pai está em mim. Pelo jeito, Filipe era do tipo desconfiado, pois Jesus acrescenta: crede ao menos por causa das mesmas obras. Há quem só acredite na palavra de Jesus se enxergar ou sentir algo. A Bíblia descreve muitos milagres feitos por Jesus, mas será que eles já não são suficientes para você? Os milagres que Jesus fazia tinham um objetivo muito claro: mostrar que ele estava no Pai e era Deus agindo ali. Aos cristãos de Corinto, Paulo diz: enquanto os judeus pedem sinal e os gregos buscam sabedoria, nós pregamos a Cristo, Cristo crucificado, que é escândalo para os judeus e loucura para os gregos. Os judeus queriam ver, os gentios queriam entender. Em Cristo crucificado encontramos as duas coisas, o poder de Deus e a sabedoria de Deus, mas de um modo que é loucura para a mente carnal. O Evangelho, que é a boa notícia de Jesus morto por nossos pecados e ressuscitado para nossa justificação, é o poder de Deus para a salvação de todo aquele que crê, primeiro no judeu e também no grego. Na mesma carta, Paulo fala que a fé é pelo ouvir e ouvir pela palavra de Cristo. Então, por que você ainda espera ver algo? Esperar por algum milagre é o mesmo que você dizer a Jesus: você me ama? Ok, então me prove. Mas que prova de amor você está esperando? Que ele morra outra vez por você? Que suba vivo ao céu diante dos seus olhos? Hoje muitos correm atrás de visões, sinais, milagres, como se fossem esteroides da fé, sem os quais eles se sentem fracos. Ao colocar o seu foco nos milagres de Deus, ao invés de colocá-lo no Deus dos milagres, você fica vulnerável ao engano. Satanás é capaz de imitar muitos dos sinais e milagres que você encontra na Bíblia. O problema é que quando a mente carnal vê um milagre, mesmo que autêntico, ela tira conclusões também carnais. No livro de Atos, quando Paulo foi curado milagrosamente da picada de uma víbora, as pessoas do lugar o consideravam um deus. E quando ele curou um homem, foi chamado de Mercúrio pelas pessoas do lugar. O seu companheiro Barnabé foi chamado de Júpiter. O sacerdote local chegou a trazer touros para sacrificar em homenagem aos dois. Quantas pessoas você conhece que mergulham no erro quando vem algum milagre? Pessoas que passam a seguir cegamente um líder religioso, pessoas que fazem orações a alguma imagem, pessoas que penduram objetos no pescoço, acreditando existir neles poder de protegê-las. Se você ficar correndo atrás de sinais e milagres, acabará deixando de se ocupar com aquele que deveria ser o foco da sua atenção: Jesus. Nos próximos 3 minutos, você poderá fazer obras maiores do que as que Jesus fez.
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2: Na FM, 1 hora e 11 minutos.

momento de meditação. Que são os seres humanos para que penses neles? Que são as pessoas para que te preocupes com elas? Salmo 8:4. Você já pensou na grandeza do universo? Ele ainda é desconhecido pela humanidade. Os homens conhecem um pouquinho do sistema solar, de onde se vêem bilhões de estrelas, muitos astros conhecidos e desconhecidos. A ciência prova que além do sistema solar, existem muitos outros sistemas gigantescos. Os cientistas com certeza descobrirão coisas grandiosas entre tantas obras do Criador. A Terra é apenas um grãozinho em todo o universo. O mais espetacular, entretanto, é a preocupação de Deus com os seres humanos. O Criador mantém a vida, manda o sol e a chuva que renovam o sustento de todos. Deus fez muito mais. Entrou na pequenez humana quando nasceu da Virgem Maria. Através de Jesus Cristo concedeu para a humanidade a vida além do universo. Estes fatos comprovam a grandeza de Deus e o quanto Ele valoriza o pequenino ser humano através do seu maravilhoso amor. A pessoa que coloca a sua confiança no Criador tem segurança total. O Todo-Poderoso preocupa-se

Deus, tua vontade é transportar o homem do império das trevas para o reino do teu amor. E quero nesta hora mencionar os dependentes químicos. Quantas pessoas, meu Pai, que estão agora imergidas neste triste lamaçal. A própria medicina já deu um parecer irreversível dado ao nível que esta dependência atingiu. As células e neurônios só podem funcionar agora caso o entorpecente seja consumido em um determinado nível de consumo cada dia mais elevado. Ainda que haja as melhores clínicas capazes de até minimizar o sofrimento, Senhor, mas aqui estou porque acredito que, além dos terapeutas e outros profissionais da medicina, tu podes agora promover o que chamamos de milagre. Só um milagre que o Senhor pode fazer. E milagre é especialidade tua. Traga, meu Pai, a existência, o que não é, conforme diz a tua palavra, que este laço do passarinheiro seja agora mesmo quebrado. Gera nesse organismo a força que ele não tem para apresentar uma reação diante desta carência que passou a ter desta droga. O impossível pertence a ti, meu Pai. Toca agora em cada célula e neurônios. Desprograma este ambiente que pede e necessita dessa anormalidade para sobreviver. Em nome de Jesus, é assim que peço, porque é assim que creio. Amém.

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0: Shake Na FM, 1h40.
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1: Se você crê, levante as suas mãos. Oh! Ele se

0: 1 hora e 50 minutos.
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0: Na FM, 2 horas e 1 minuto.
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1: Maria, grávida de Jesus, faz uma visita a Isabel, grávida de João Batista. O encontro faz com que o bebê no ventre de Isabel fique agitado. Esta Isabel, cheia do Espírito Santo, começa a salmodiar e a bendizer Maria e o bebê em seu ventre. Aqueles mais familiarizados com a palavra de Deus sabem que uma das consequências de se estar cheio do Espírito é falar com salmos, hinos e cânticos espirituais, cantando e louvando de coração ao Senhor. Duas coisas chamam atenção nas palavras de Isabel. A primeira é que ela chama Maria de Mãe de meu Senhor. Isabel reconhece que Jesus, ainda no ventre de Maria, é o Messias prometido a Israel. Maria passou a ser a mãe de Jesus quando ele foi concebido em carne, no seu ventre. Apesar de Jesus ser Deus, em nenhum lugar na Bíblia você verá Maria ser chamada de Mãe de Deus. Chamar Maria de Mãe de Deus é o mesmo que dizer que Deus não existia antes de Maria. Feliz é aquela que creu que se cumprirá aquilo que o Senhor lhe disse, diz Isabel a ela. Talvez ela esteja apontando o contraste entre a fé de Maria e a fé e a incredulidade, melhor dizendo, de seu marido Zacarias, que ficou mudo por não acreditar no que o anjo lhe havia dito. Maria, ao contrário, creu, e isso faz com que nos próximos versículos a sua boca se abra em louvor e adoração a Deus. Uma das consequências da fé é a boca se abrir em testemunho, louvor e adoração. Você não se torna cristão por falar de Cristo, mas fala de Cristo por ser cristão. O apóstolo Paulo diz em sua segunda carta aos Coríntios: "Cri, por isso falei. Com esse mesmo espírito de fé, nós também cremos e por isso falamos, porque sabemos que aquele que ressuscitou ao Senhor Jesus dentre os mortos também nos ressuscitará com Jesus." O primeiro passo que você deve dar para ser salvo é falar com Deus, confessando sua condição de pecador e pedindo por salvação. Não por seus próprios méritos, sua caridade ou suas boas obras, mas confiando que Jesus pagou na cruz por todos os seus pecados, todos os que você cometeu e cometerá até o fim de sua vida aqui. Você deve reconhecer que Jesus é Senhor, dono absoluto do seu ser. Paulo expressa isso assim: se você confessar com a sua boca que Jesus é Senhor e crer em seu coração que Deus o ressuscitou de entre os mortos, será salvo. Pois com o coração se crê para a justiça e com a boca se confessa para a salvação. Não deixe de fazer isso já, ou você não irá entender porque nos próximos 3 minutos Maria dirá que é pecadora e necessitada de um Salvador.
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2: Na FM, 2 horas e 13 minutos.
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0: Deus. Sonhei que Deus falou comigo dizendo: meu filho, eu estou aqui e sei o que pensas. E eu disse: então responde-me, Senhor, por que existem pessoas tão infelizes no mundo? Deus respondeu: se apressam em crescer e depois desejam ser crianças novamente. Perdem sua saúde para ganhar dinheiro. Em seguida, perdem o dinheiro para recuperar sua saúde. Pensam ansiosamente sobre o futuro e se esquecem de viver o presente, de tal forma que não vivem nem o presente nem o futuro. Vivem suas vidas como se nunca fossem morrer e morrem como se nunca tivessem vivido. Então perguntei: que lições de vida o Senhor quer que aprendam? E ele respondeu: que uma pessoa rica não é aquela que tem o máximo, mas sim a que precisa do mínimo. E que de nada vale o homem ganhar o mundo inteiro e perder a sua alma. E aprendam que eu estou aqui sempre.
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0: 2 horas e 22 minutos.
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0: em nós, ó Deus, cada dia mais, corações puros. Ó Santo e Bendito Pai, continue revelando-nos os possíveis pecados e transgressões que podem estar sutilmente minando nossas forças. Tu sabes que somos vulneráveis a tantos desvios que este mundo enganador apresenta como requintada beleza, emoção, prazeres e muito mais. Não queremos agredir a tua boa, santa e agradável vontade, e sim nos submetermos a ela a ponto de ficarmos saturados do teu querer. Assim, não teremos tempo e nem daremos lugar ao inimigo. Queremos fugir de tudo o que te desagrada e vivermos uma porção de vida amadurecida, onde o domínio do Espírito Santo venha a ser a marca principal de nosso ser. Ó querido Pai, em nome de Jesus, Tu és o bendito lavrador para extrair de nós toda a folha amarela do comodismo, toda a planta inadequada, tudo aquilo que a princípio vem nos distraindo, ganhando a nossa atenção. Tu sabes das sutilezas do inimigo? Sim, Pai bendito, arranca agora todo o graveto seco, tudo que é imprestável, tudo que é parasita, tudo que vem para nos sangrar, nos minguar. Vem, Senhor, pelo Teu poder, tirar tudo que veio para corromper, para enfraquecer nossa energia espiritual. Que a verdadeira adoração e o poderoso louvor a Ti, através de nós, sejam consequências agradáveis do fruto do Teu Espírito presente em nosso falar, pensar, ouvir e ver. É assim que reivindicamos, nesta hora, da vida abundante que provém de Ti. Pedimos e agradecemos-te, em nome de Jesus, amém.
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2: Tomé não estava na primeira reunião com os discípulos. Por onde andaria Tomé? Será que a notícia das mulheres que tinham visto Jesus não chegou até ele? No capítulo 24 do Evangelho de Lucas, os discípulos que Jesus encontra no caminho de Emaús já sabiam das mulheres que afirmavam terem visto Jesus ressuscitado. Então, o que eles iam fazer em Emaús? A resposta em ambos os casos é incredulidade. Jesus repreende aqueles dois discípulos, dizendo: como vocês custam a entender e como demoram a crer em tudo que os profetas falaram? Não devia o Cristo sofrer essas coisas para entrar na sua glória? Não era nenhuma questão de acreditar ou não nas mulheres, mas de crer em tudo que os profetas tinham dito sobre a morte e ressurreição de Cristo, de crer na palavra de Deus. Agora é a vez de Tomé, nome que é sinônimo de desconfiança e incredulidade. Ele diz aos outros: se eu não vir as marcas dos pregos nas suas mãos, não colocar o meu dedo onde estavam os pregos e não puser a minha mão no seu lado, não crerei. Uma semana mais tarde, outra vez no primeiro dia da semana, os discípulos estão reunidos no mesmo lugar e Tomé agora está com eles. Jesus aparece no meio deles e fala direto para Tomé: coloque o seu dedo aqui, veja as minhas mãos, estenda a mão, coloque-a no meu lado, pare de duvidar e creia. Tomé se derrete todo: Senhor meu e Deus meu. Se na primeira reunião dos discípulos nós vimos uma figura da igreja, aqui nessa segunda reunião, Tomé representa o remanescente judeu que irá crer no Messias após o arrebatamento da igreja, pois o judeu busca sinais, ele precisa ver para crer. O profeta Zacarias previu aquele momento no seu capítulo 12 do livro de Zacarias: naquele dia procurarei destruir todas as nações que atacarem Jerusalém e derramarei sobre a família de Davi, obviamente judeus, e sobre os habitantes de Jerusalém, um espírito de ação de graças e de súplicas. Olharão para mim, aquele a quem traspassaram. A repreensão a Tomé não terminou aí ainda. Jesus diz a ele: porque me viu, você creu? Felizes os que não viram e creram. É significativo que o texto continue dizendo que Jesus realizou na presença dos seus discípulos muitos outros sinais miraculosos, que não estão registrados nesse livro, nesse Evangelho de João. Mas estes foram escritos para que vocês creiam que Jesus é o Cristo, o Filho de Deus, e crendo, tenham vida em seu nome. Em que categoria você se encontra? Na dos que creem sem ver, ou na de Tomé, que precisa ver para crer? Você se dá por satisfeito só de ler o registro dos milagres que foram escritos para nós crermos? Ou será que anda por aí em busca de milagres inéditos? Não seja Tomé. Pare de duvidar e creia na palavra de Deus. Mas depois de crer, cuidado para não voltar a fazer as mesmas coisas que fazia. É o que acontece com os discípulos nos próximos 3 minutos.
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3: Na FM, 3 horas e 14 minutos.

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1: Momento de meditação. Depois de sofrerem por um pouco de tempo, o Deus que é amor e que chamou vocês para participarem da sua eterna glória por estarem unidos com Cristo, Ele mesmo os aperfeiçoará e dará firmeza, força e verdadeira segurança. 1 Pedro 5:10. Esta palavra soa estranha à linguagem que estamos habituados a ouvir e até utilizar. Depois de sofrerem por um pouco, indica que o sofrimento é algo inevitável e ao mesmo tempo permanente na vida dos que estão unidos em Cristo. Quando vemos o luto e o sofrimento de outras pessoas, nós perguntamos: de onde elas tiram forças para continuarem vivendo? De onde tiram forças para servirem mesmo no sofrimento de apoio para outras pessoas? O apóstolo não dá grandes explicações. Limita-se a oferecer uma palavra: o Senhor vos dará forças. O apóstolo está certo. Pergunte a quem sofreu muito de onde você tem força para tudo isto, e a resposta daqueles que você vê fortes será: não sei, só Deus para me dar forças. Esta é uma descoberta que somente o sofrimento deu a Pedro e a quem mais fez esta descoberta. Mas além de dar forças aos que estão unidos em Cristo, Deus lhes dá também um sinal de esperança palpável. É por pouco tempo. Deus quer que vejamos a vida na perspectiva da eternidade. A fé e a união com Cristo nos ergue para além dos dias e anos que estamos limitados a compreender. Esta vida deixa de ser o grande fato da nossa existência. Somos cidadãos da eternidade.
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3: O Senhor Deus passa em revista o seu exército de adoradores. Tudo que tem fôlego, louve ao Senhor. Venham todos, prostrem-se diante do Todo-Poderoso.

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3: Ó, Pai da Glória, em nome de Jesus Cristo, eu quero reivindicar paz sobre este coração turbulento, essa vida que se sente até desesperada, tem buscado refúgio em tantos lugares, pessoas e circunstâncias, mas cada dia parece que o terror, o desequilíbrio, o desajuste parecem mesmo prevalecerem. Eu oro para que esta pessoa durma bem, que esta insônia seja repelida, que esta preocupação, essa ansiedade, esse medo, essa fobia, que tudo isso caia por terra. Senhor, que essa pessoa vivencie a paz que o Senhor dá, aquela paz que faz a diferença nesse contexto mundial. Oro, Senhor, para que essa pessoa, de fato, espere no Senhor, saiba mesmo descansar em Ti, em nome de Jesus, que toda opressão maligna, toda inquietação sejam agora varridos deste coração, desta alma, em nome de Jesus. Amém.

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certamente Deus queria ensinar algo a eles, ou a nós, sobre o seu modo de agir. Paulo, Trófimo e Timóteo não precisavam de...

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0: queimado por Deus na fornalha das aflições. Deus está moldando o seu caráter, crente. Não envergonhe o nome do Senhor. Glória a Deus.
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2: O julgamento de Jesus é surreal. Os principais religiosos procuram por falsas testemunhas que possam acusá-lo de algo grave o suficiente para condená-lo à morte. As únicas que trazem uma acusação consistente nada mais fazem do que distorcer o que ele mesmo havia dito. Destruam esse templo e eu o levantarei em 3 dias. Seus acusadores não percebiam que Jesus tinha se referido ao seu corpo, o templo de Deus, que morreria e ressuscitaria 3 dias depois. Não é algo incomum as pessoas distorcerem as palavras de Jesus para encaixá-las em seus próprios pensamentos, ou então por não entenderem o seu sentido. Em 1 Coríntios capítulo 2, o apóstolo Paulo explica que é impossível entender a palavra de Deus se não for pelo Espírito de Deus. O profeta Isaías havia predito que o Messias se comportaria como uma ovelha muda diante de seus tosqueadores, e assim que ele permanece até o sumo sacerdote colocá-lo sob juramento, como é feito nos tribunais de hoje. Exijo que você jure pelo Deus vivo. Se você é o Cristo, o Filho de Deus, diga-nos. Aí sim, Jesus responde: tu mesmo o disseste. E vai além: digo a todos vós que chegará o dia em que vereis o Filho do Homem assentado à direita do Todo-Poderoso e vindo sobre as nuvens do céu. O sumo sacerdote, conhecedor das escrituras que era, não podia deixar de se lembrar do que havia sido dito pelo profeta Daniel. Eu estava olhando nas minhas visões de noite, e eis que vinha nas nuvens do céu, um como o Filho do Homem. E dirigiu-se ao ancião de dias e o fizeram chegar até ele, e foi-lhe dado o domínio, e a honra, e o reino, para que todos os povos, nações e línguas o servissem. O seu domínio é um domínio eterno e que não passará. E o seu reino, um reino tal que não será destruído. Indignado, o sumo sacerdote anuncia que as palavras de Jesus o condenavam por blasfêmia. Ele devia ser morto. Então os demais membros do conselho passam a cuspir no rosto de Jesus e a espancar aquele homem de mãos atadas, que não era ninguém menos do que o Senhor do Universo, o Criador da saliva daqueles que cuspiam e dos punhos daqueles que acertavam a sua face. A expressão Filho de Deus geralmente não é compreendida nos dias de hoje, quando a frase "eu também sou Filho de Deus" pode ser ouvida na boca de qualquer cidadão. Mas nenhum israelita no Antigo Testamento ousaria dizer tal coisa. Eles sabiam que eram criaturas de Deus, não filhos. Lendo o Evangelho de João, você aprende que os judeus consideravam a expressão Filho de Deus equivalente a alguém dizer ser igual a Deus. Portanto, temos aqui Jesus sob juramento, afirmando ser igual a Deus e conectando sua pessoa ao Messias esperado por Israel. Aqueles judeus não podiam ficar indiferentes a isso. Ou eles aceitavam estar diante de Deus na forma humana, ou cuspiam em seu rosto. E você, de que lado vai ficar? Nos próximos 3 minutos, Pedro escolhe de que lado quer ficar.
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3: Meio-dia e 10 minutos.

toma sua cruz e não segue após mim, não é digno de mim. Mateus 10:38.

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0: Senhor, em nome de Jesus, com aquele toque restaurador, quebrar fortalezas e derrubar impérios que vem fazendo desse coração um palco de sofrimento. O Senhor Jesus veio para desfazer as obras do diabo. Desfaça agora todo o laço do passarinheiro e faz a peste perniciosa cessar nessa vida, que as forças do mal desapareçam e que esta vida se reencontre. Libere perdão, cultive o amor, viva a alegria do Senhor, que é a nossa força. Que no lugar da dor a saúde se manifeste, que a porta se abra um emprego, que venha a tua prosperidade sobre esta família, este casamento. É assim que creio, porque no nome de Jesus é assim que peço. Amém.
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3: Mais barulho pra Jesus! Glória a Deus!

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1: A lei dada aos judeus no Antigo Testamento determinava que o leproso fosse desterrado para fora do convívio da sociedade. Naquele tempo, a lepra era incurável, por isso na Bíblia ela aparece como figura da mais temível enfermidade espiritual, o pecado. A lepra é a doença mais antiga mencionada nos papiros egípcios. O pecado assola a humanidade desde o Éden. A lepra pode ser contagiosa. Em Romanos 5, diz que por um só homem entrou o pecado no mundo, e pelo pecado a morte, e assim também a morte passou a todos os homens, porquanto todos pecaram. A lepra corrompe o corpo, compromete os nervos, tira a sensibilidade da pele. O leproso corre o risco de se autodestruir sem perceber. O pecado corrompe o ser humano e o torna insensível à sua própria destruição. Já nascemos pecadores e espiritualmente mortos em nossos delitos e pecados. Mas assim como ocorre com a lepra, é aos poucos que se manifesta a nossa degradação física e moral. Isaías descreve o nosso estado assim: toda a cabeça está enferma e todo o coração fraco. Desde a planta do pé até a cabeça não há coisa sã. Só há feridas, contusões e chagas vivas. Não foram espremidas, nem atadas, nem amolecidas com óleo. Pois todos nós somos como imundo, e todas as nossas justiças como trapo da imundícia. O pecado é como um aguilhão, o anzol, que fisga o homem e o arrasta para a inevitável morte, enquanto ele se debate para permanecer vivo. E não acaba aí. No livro de Hebreus diz que aos homens está ordenado morrerem uma só vez, vindo depois disso o juízo. Se a morte física determina o fim de toda a esperança nesta vida, o juízo de Deus sela o nosso destino eterno. Esta palavra juízo não é no sentido de um julgamento para ver se o homem é ou não pecador, se merece ou não a condenação, pois pecadores e culpados todos nós somos por natureza. No juízo, Deus irá lavrar a sentença eterna para aqueles que não tiveram os seus pecados lavados pelo sangue de Jesus. Lázaro representa o ser humano morto e sem esperança de cura. No Antigo Testamento, os sacerdotes examinavam regularmente o leproso. Curiosamente, quando a lepra tinha coberto toda a pele, da cabeça aos pés, o homem era declarado pelos sacerdotes como curado. Antes de seu maior milagre, Jesus espera até que o pecado cubra Lázaro da cabeça aos pés, com a sua mortalha final. Ele espera a morte cantar a vitória. O Lázaro que sai do túmulo prefigura cada salvo por Jesus Cristo, cada um em quem se cumprirá o que Isaías profetizou e Paulo endossou com essas palavras: tragada foi a morte na vitória. Onde está, ó morte, a tua vitória? Onde está, ó morte, o teu aguilhão? Nos próximos 3 minutos, nós vamos conhecer a lista das celebridades.
2: 13 horas e 12 minutos.

de meditação. Os jejuns do quarto, quinto, sétimo e décimo meses de cada ano vão virar dias de alegria, dias de festa para o povo de Judá. Portanto, amem a verdade e a paz. Zacarias 8:19. É possível termos paz com nós mesmos e ainda com os outros numa vida tão atribulada. Antes de você ouvir esta meditação, talvez a imprensa já tenha lhe colocado o resumo do dia. Guerras, prostituição, alcoolismo, estupro, assassinatos, suicídios, assaltos, revoltas nas cadeias, crianças nas ruas assaltando, roubando e um adulto cuidando do fruto do roubo. Corremos o dia todo ao encalço do pão diário. Não há tempo, às vezes, nem para um diálogo com o nosso cônjuge e com os filhos. Falta sossego e paciência. Ainda no horizonte do mês, algumas contas não poderão ser pagas. Meu Deus, o que fazer? A resposta está clara no versículo bíblico. Dedicar-nos completamente ao Senhor. Deixar-nos envolver pela sua palavra e compartilhá-la com essas pessoas que pedem a nossa atenção. Confiarmos nele, entregando-lhe o dia com suas preocupações. Pedirmos pela verdadeira paz que ele concede graciosamente, mesmo quando só temos motivos para estarmos desesperados e angustiados. Evitarmos fofocas e intrigas. Esforçar-nos para ser mensageiros da paz do Senhor, promovendo-a onde estivermos, na nossa casa, na nossa vizinhança, no nosso emprego, na nossa comunidade, na nossa cidade.

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3: Os que esperam no Senhor renovam as suas forças. Pai Santo, são tantas vidas balançadas pelos terremotos da vida. São tantos e tantos que podem agora estar passando por agressivos vales de sombra e morte, e que, estando até mesmo com a voz sufocada, gritam pelo Teu generoso socorro. Em nome de Jesus, Pai, sabemos que esperar em Ti é firmar os olhos em Ti, é educar os ouvidos naquilo que o Senhor fala. E não só fala, mas como faz cumprir. Esperar em Ti é colocar nos lábios as Tuas relevantes promessas. Vem agora refrigerar este coração aflito. Tu tens águas tranquilas, Tu tens pastos verdejantes para o coração. E águas tranquilas falam do interior, pastos verdejantes lembram o exterior. Tu és o possuidor, o liberador daquele bálsamo inigualável, aquele que, além do agradável perfume, traz cura em sua essência, que é Cristo, aquele por quem chegamos diante de Ti. Renova as forças do pensamento desta pessoa. Sim, meu Pai, esta mente que tem sido palco de tantos ataques malignos, agora, em nome de Jesus, vem quebrar toda a resistência que tem levado esta pessoa a sentir-se tão incapaz, até mesmo para reagir contra esses espíritos imundos que vêm para matar, roubar e destruir. Invoco a Tua presença renovadora agora, e que tudo que for deserto nesta vida venha agora se transformar num maravilhoso vale, numa campina marcada pelo florescimento, por Tua presença, e que deste vale venham grandes e maravilhosas colheitas de alegria. Perdoa todos os pecados e sara todas as feridas abertas agora. Assim eu peço, porque no nome de Jesus é assim que eu creio. Amém.
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2: Se você ler o capítulo 36 do livro de Ezequiel, dos versículos 23 ao 33, verá a promessa de salvação para Israel. Ali nós encontramos o modo como Deus salva, o qual é o mesmo para você e para mim. Repare como tudo é de Deus. Tudo é Deus quem faz. Primeiro existe um reconhecimento de pecado e Deus entra em cena separando aquele que ele quer salvar. A passagem diz: eu os tirarei das nações que profanaram o santo nome de Deus. O versículo 25 diz: aspergirei água pura sobre vocês e vocês ficarão puros, e eu os purificarei de todas as suas impurezas. Deus continua dizendo: darei a vocês um coração novo e porei um espírito novo em vocês. Tirarei de vocês o coração de pedra e lhes darei um coração de carne. Porei o meu espírito em vocês e os levarei a agirem segundo os meus decretos e a obedecerem fielmente às minhas leis. Vocês serão o meu povo e eu serei o seu Deus. Eu os livrarei de toda a sua impureza. Veja que tudo é obra exclusivamente de Deus, não do homem. Este recebe de Deus, o homem recebe de Deus, uma nova perspectiva, novos sentimentos, novos desejos. E não para aí. Então vocês se lembrarão dos seus caminhos maus e das suas ações ímpias e terão nojo de si mesmos por causa das suas iniquidades e das suas práticas repugnantes no dia em que eu os purificar de todos os seus pecados. Veja a sequência: Deus limpa, aspergirei água pura sobre vocês. Deus transforma, darei a vocês um coração de carne. E Deus dá o Espírito Santo, porei o meu Espírito em vocês. Aí a sua vida muda. E você passa a pensar e agir como alguém da família de Deus. Eu os levarei a agirem segundo os meus decretos. Vocês serão o meu povo e eu serei o seu Deus. Você passa, então, a sentir nojo do pecado. Terão nojo de si mesmos no dia em que eu os purificar. Deus explica por que ele faz isso. Quero que vocês saibam que não estou fazendo isso por causa de vocês. Tudo o que Deus faz com você é por causa da glória dele. E é justamente aí que está a sua segurança. Deus salva você por causa da reputação dele e não pelo que você é. Eu e você somos pecadores e tudo que nós merecemos é condenação eterna por causa dos nossos pecados. Mas depois de salvá-lo, Deus não irá perder você por nada. Lembre-se de que a reputação dele está em jogo. Ninguém poderá tirar você das mãos de Deus, nem o diabo, nem os seus pecados e nem você mesmo. Jesus confirma isso: eu lhes dou a vida eterna e elas jamais perecerão, as suas ovelhas. Ninguém as poderá arrancar da minha mão. Meu Pai que as deu para mim é maior do que todos, é maior do que tudo. Ninguém as pode arrancar da mão de meu Pai. Eu e o Pai somos um. É, essa é a sua segurança. Você vai entender melhor nos próximos 3 minutos, quando descobrir que a sua salvação é de cima para baixo. Do céu para a terra, de Deus para você.
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3: Pois eis que aquele dia vem ardendo como fornalha. Todos os soberbos e todos os que cometem impiedade serão como restolho. E o dia que está para vir os abrasará, diz o Senhor dos Exércitos. De sorte que não lhes deixará nem raiz, nem ramo. Mas para vós, os que temeis o meu nome, nascerá o sol da justiça, trazendo curas nas suas asas. Malaquias 4:1.

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1: Meu Pai, em Êxodo 15, 26, o Senhor mesmo diz: pois eu sou o Senhor que te sara naquela ocasião. A amargura estava presente na água, o que me faz pensar na amargura da enfermidade que pode estar agora em muitos corpos. Doenças que surgiram de situações físicas, psicológicas e até espirituais. Físicas por questões hereditárias, maus tratos ao corpo na alimentação, no descaso e até no trabalho. Doenças psicológicas, Senhor, que apareceram depois de contínuas inquietações pelo próprio medo de contrair a doença ou considerar um pequeno mal-estar motivo de algo destruidor. E ainda as enfermidades espirituais que vieram por causa de práticas e envolvimentos com coisas que o mundo espiritual fora de Deus impõe de modo baixo e escandaloso até na ética e nas concepções de higiene, meu Deus. Mas agora, em nome de Jesus, declaro que tu és o Deus que sara a ponto de reverter esse quadro de amargura. Não importa qual seja o procedimento, pois para o Senhor não há diferença. Tanto uma simples dor de cabeça, até as situações mais difíceis e complicadas, tudo para ti é fácil, tudo para ti é simples. Quer o sintoma, meu Deus, quer a doença, quer o efeito, quer a causa. Declaro esta maldição agora regredida ao nada. Expulso agora, Senhor, essa raiz de enfermidade, onde quer que ela estiver alojada, implantada. Faço isso em nome de Jesus mesmo. Ó Deus de toda a glória, todo o poder, que conhece cada célula, cada neurônio do corpo, ministra agora, segundo essa nossa oração em nome de Jesus, a bênção. É assim que peço, porque é assim que creio. Amém.
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1: Nos últimos 3 minutos, nós vimos o amoroso convite do Salvador para irmos a Ele, não a uma religião. A palavra religião vem de religar ou reconectar, considerando que o homem perdeu a conexão com Deus. Porém, é Deus quem faz essa reconexão, não o homem. Quando o homem tenta se reconectar com Deus, ele parte do princípio de que é capaz de fazer isso, seguindo uma lista de regras. O resultado? Suas regras acabam sendo mais para prejudicar o ser humano do que para ajudá-lo. Suas regras viram um sacrifício que joga para escanteio qualquer sentimento de misericórdia. Foi o que os judeus fizeram com o sábado, o dia que era para servir de descanso na lei que foi dada a Moisés. Como estavam com fome, ao atravessarem um campo de cereais, os discípulos de Jesus começaram a colher espigas, esfregá-las com as mãos e a comer os grãos. Nada de estranho até aí. Você também come aveia, que é um grão cru, esmagado ou moído. Segundo a lei dada no Antigo Testamento, aquilo não era roubo, pois era permitido que um viajante se alimentasse das plantações alheias, desde que não usasse uma foice. Deus pensava sempre no bem-estar dos viajantes, numa época quando não havia lanchonetes nas estradas, por exemplo. O problema para os fariseus foi os discípulos terem feito aquilo no sábado, e os fariseus consideravam isso como trabalho, se alimentar como trabalho. As intenções de Deus são para o bem-estar do ser humano, não para o seu sofrimento. A história do cristianismo está cheia de casos de autoflagelo, de pessoas que causam sofrimentos a si mesmas, chicoteando o próprio corpo, subindo escadarias de joelhos, ou até se deixando pregar numa cruz, achando que o seu próprio sofrimento serve para pagar por seus pecados. Mas como pagar por algo que já foi pago há 2000 anos? Talvez você pergunte, e o jejum, por exemplo? Vou dizer o que é o jejum, abstenção de alguma coisa. Você se lembra daquela vez em que ficou tão apaixonado por alguém que até se esquecia de almoçar e jantar? É desse jejum que a Bíblia fala, de você ficar tão apaixonado por Deus que as coisas perdem sua importância. Jesus mostra aos fariseus que Deus não quer sacrifícios, Deus quer misericórdia. Lembra eles que Davi e seus homens, quando tiveram fome, comeram os pães que ficavam no templo, que só os sacerdotes podiam comer. É claro que se na época de Davi tivesse sido respeitado, se naquela época Davi tivesse sido respeitado como rei e não precisasse viver no exílio, ele não precisaria ter feito aquilo. E o que nós lemos aqui? O rei dos reis, o sumo sacerdote, aquele que é maior que o templo de Jerusalém, aquele que é senhor do sábado, está sendo rejeitado por sua nação neste evangelho que nós estamos lendo, principalmente pelos religiosos de sua época. Se Jesus tivesse sido recebido como rei, não precisaria, os seus discípulos não precisariam fazer aquilo. Ao deixar de lado a misericórdia e valorizar o ritualismo, a religião acaba deixando Jesus de fora. E para dar mais uma prova de quem ele realmente era, nos próximos 3 minutos, Jesus irá exercer misericórdia no dia que ele mesmo criou, o sábado.
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2: 15 horas e 11 minutos.

momento de meditação. Cada um esteja pronto para ouvir, mas demore para falar e ficar com raiva, porque a raiva humana não produz o que Deus aprova. Tiago 1, 19 e 20. Nosso Criador é sábio. Ele nos criou com dois ouvidos e uma boca. Isto parece não ter muita importância, mas é profundo. Eu quero entender que Deus espera que sua criatura ouça mais e fale menos. O apóstolo Tiago lembra isto também na sua carta. O ser humano deve estar pronto a ouvir e demorar a falar. Ele relaciona muito falar ao ficar com raiva. A raiva e o ódio são demonstrados e transmitidos por meio de palavras que não raras vezes levam à violência física e morte. Segundo o apóstolo, a raiva vai contra aquilo que Deus espera de nós, pois ela não ajuda a melhorar a vida de quem a sente e a alimenta, e prejudica aqueles a quem ela é dirigida. Ela leva a crises nervosas e faz sofrer. O desejo de Deus é que ninguém sofra humilhação e raiva, mas que todos possam se alegrar na vida. Apesar disso, sempre estamos sujeitos a situações que geram raiva. E como podemos dominar esse sentimento? Ouvindo aquilo que Deus quer falar, por meio da sua palavra, ouvindo e respeitando a opinião do outro. Pois é, quando ouvimos, geralmente terminamos em diálogo. Não existe nada melhor para aliviar situações de raiva do que uma boa conversa. E quando estamos abertos a isto, produzimos frutos que agradam ao nosso sábio Criador.

por mais esse programa. Eu oro para que tudo que falamos aqui, de alguma forma, possa contribuir para que cada um tenha uma vida com mais sentido, com mais valor, uma vida com mais profundidade. Levanta o caído, vivifica o fraco, restaura aquele que se sente desnorteado, perdido dentro dele mesmo. Liberta os corações flagelados, as pessoas deprimidas. Levanta-as na força do teu poder. Onde houver necessidade de um milagre, só um milagre, faz-o agora, porque sabemos da tua bondade, da tua misericórdia que vai além de todos os nossos pensamentos e a razão de não termos sido consumidos. Eu peço assim, Pai, em nome de Jesus, e te agradeço pelas bênçãos.

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0: Durante séculos, os judeus tinham esperado pelo Messias, aquele que fora prometido por Deus por intermédio dos profetas. É para o Messias que todos os textos do Antigo Testamento apontam, seja de forma explícita ou em figuras. Agora o Messias está bem ali na frente deles. Mas eles não o reconhecem. Pior do que isso, estão determinados a matá-lo. E Jesus sabe que conseguirão cumprir o seu intento. Por isso agora ele fala de sua ausência, que aqueles judeus o buscarão e não o acharão. Para onde ele vai, é impossível eles irem também. Os judeus pensam que ele está falando de suicidar-se, mas Jesus fala de seu sacrifício e também da sua ressurreição e ascensão ao céu, o seu lugar de origem. Se você alguma vez já se sentiu frustrado ao ver uma pessoa partir para sempre, sem que você tivesse a oportunidade de resolver alguma demanda com ela, vai entender o que está acontecendo aqui. Jesus revela a eles que sua rejeição irá selar o destino de cada um deles de uma vez para sempre. Jesus voltaria para o céu, eles permaneceriam no mundo até morrerem e serem condenados ao lago de fogo. Mas o que exatamente eles precisam fazer para não ter esse destino horrível? O versículo 24 é bem claro. Se não credes que eu sou, morrereis em vossos pecados. A expressão eu sou foi usada por Deus ao se revelar a Moisés. Moisés indagou quem era o que falava com ele. A resposta de Deus em Êxodo, capítulo 3, versículo 14, foi esta. Eu sou o que sou. Disse mais, assim dirás aos filhos de Israel, eu sou, me enviou a vós. A expressão eu sou revela a essência de Deus, aquele que existe em si mesmo, aquele que é independente das coisas criadas. Jesus é Deus, ele é o eu sou o que sou. E você também precisa crer nisto. Outro detalhe importante desta passagem do Evangelho de João é a diferença entre o que Jesus diz no versículo 21 e no 24. Primeiro ele diz aos judeus, morrereis no vosso pecado, no singular. Depois ele diz, morrereis em vossos pecados, no plural. Quando a Bíblia fala em pecado no singular, ela está se referindo à nossa natureza pecaminosa, aquela que herdamos de Adão. Quando aparece no plural, pecados, são os frutos dessa natureza, as nossas ações que são realizadas independentes da vontade de Deus. Não existe solução para aqueles que saem desta vida em uma condição de culpados, tanto por sua natureza, o pecado, como por seus atos rebeldes ou pecados. O destino daqueles judeus foi selado ao não crerem em Jesus como o eu sou, o próprio Deus, aquele que tem em si mesmo a existência. Jesus se ausentaria deles e eles ficariam eternamente ausentes de Jesus. E você? Qual é o seu destino? Nos próximos 3 minutos, Jesus fala do dia em que seria levantado por aqueles mesmos
1: Esta
0: judeus.
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ciclo de meditação. Os jejuns do quarto, quinto, sétimo e décimo meses de cada ano vão virar dias de alegria, dias de festa para o povo de Judá. Portanto, amem a verdade e a paz. Zacarias 8:19. É possível termos paz com nós mesmos e ainda com os outros numa vida tão atribulada. Antes de você ouvir esta meditação, talvez a imprensa já tenha lhe colocado o resumo do dia. Guerras, prostituição, alcoolismo, estupro, assassinatos, suicídios, assaltos, revoltas nas cadeias, crianças nas ruas assaltando, roubando e um adulto cuidando do fruto do roubo. Corremos o dia todo ao encalço do pão diário. Não há tempo, às vezes, nem para um diálogo com o nosso cônjuge e com os filhos. Falta sossego e paciência. Ainda no horizonte do mês, algumas contas não poderão ser pagas. Meu Deus, o que fazer? A resposta está clara no versículo bíblico. Dedicar-nos completamente ao Senhor. Deixar-nos envolver pela sua palavra e compartilhá-la com essas pessoas que pedem a nossa atenção. Confiarmos nele, entregando-lhe o dia com suas preocupações. Pedirmos pela verdadeira paz que ele concede graciosamente, mesmo quando só temos motivos para estarmos desesperados e angustiados. Evitarmos fofocas e intrigas. Esforçarmos para ser mensageiros da paz do Senhor, promovendo-a onde estivermos, na nossa casa, na nossa vizinhança, no nosso emprego, na nossa comunidade, na nossa cidade.

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1: Ó Pai, oro para que cada ouvinte te conheça mais, porque assim sendo o teu reino virá, como precisamos ainda mais te invocar para que tua unção envolva essa terra. Ajuda cada um a ser mais atento e fugir de tudo que não é a tua vontade. Senhor, a religião tantas vezes ensinou um Deus que o Senhor não é. Por isso existem tantas pessoas com traumas quando ouvem a palavra Deus, igreja, Bíblia, enfim. A tua grande vontade é que tenhamos comunhão contigo. É possível ouvir a tua voz. Diz a tua palavra em João 10:14 que a ovelha conhece a voz do seu pastor. Há tanta gente desviada pelo fato de ouvir lobos, travestidos e ovelhas, Senhor. Consagre esse ouvido que agora invoca teu nome, pede perdão, se arrepende e crê no quanto é a tua vontade a nossa plena libertação. Faz agora o milagre, em nome de Jesus, eu peço e creio. Amém.
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0: este louvor é uma homenagem que nós vamos fazer para Jesus, que é o nosso convidado especial, que é o nosso convidado de honra. Quem é o convidado?
1: Jesus!
0: Quem é o convidado?
1: Jesus!

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E o amor dele é incondicional. Eu não sei qual é a referência de amor que você tem na sua vida. Eu não sei quantas pessoas passaram na sua história e fizeram fazer você entender errado o significado da palavra amor. Talvez seja alguém que disse que te amava e te traiu. Talvez seja alguém que disse que te amava e te rejeitou e te abandonou. Jesus, não. Coloque a mão no seu coração, porque eu tenho uma palavra de Deus para você. Jesus nunca vai deixar de te amar. Dele nunca vai faltar amor, porque ele não tem amor para te dar. Ele é o próprio amor. A Bíblia diz que antes que nós o amássemos, foi ele que nos amou. Fala para quem está do seu lado assim: você estava nem aí para Jesus e Jesus já era apaixonado por você. Não fomos nós quem o escolhemos, foi ele quem nos escolheu. E ele não esperou a gente mudar de vida. Ele não esperou você ficar rico. Ele não esperou você fazer a bariátrica. Ele não esperou você ficar maquiada para te elogiar. Ele não esperou você deixar de ser cachaceiro. Não. Ele simplesmente te amou. Em nome de Jesus, fala para quem está do seu lado, fala assim: você é amado, aceita que dói menos. Você é amada, fala: aceita. Para de mendigar amor dos outros. Para de ir para a internet, hashtag, se sentindo abandonado, se sentindo sozinho. Para com isso.

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3: Jesus diz a Nicodemos que quem crê nele não é condenado, mas quem não crê já está condenado porquanto não crê no nome do unigênito Filho de Deus. Percebe que não é uma questão de escolha entre ser salvo e ser condenado? Condenados todos já estamos, por natureza. A única opção que nos resta é crer em Jesus para escapar dessa condenação. Ao afirmar que Deus enviou o seu Filho ao mundo, não para que condenasse o mundo, mas para que o mundo fosse salvo por ele, Jesus mostra que Deus ainda não desistiu de nós. Não é de hoje que ele vem submetendo o homem a diferentes testes para provar a sua incapacidade de salvar-se a si mesmo. Por isso precisamos de um Salvador. Primeiro, o ser humano foi reprovado no teste da inocência, quando ainda morava lá no Jardim do Éden. Tentados por Satanás, Adão e Eva se rebelaram contra o único pedido que Deus havia feito a eles, de não comerem o fruto da árvore do conhecimento do bem e do mal. O teste seguinte foi para ver como o ser humano se sairia com a sua recém-adquirida consciência e conhecimento do bem e do mal. Esse período começa com Caim assassinando seu irmão e termina com um dilúvio. Apenas 8 pessoas foram salvas para recomeçar. O teste seguinte foi dar ao homem autoridade para governar sobre os seus semelhantes, mas o próprio Noé, o primeiro a receber essa autoridade, prova ser incapaz de governar até a si mesmo. Em um ato de completa rebelião contra Deus, os seus descendentes constroem a Torre de Babel. Aí Deus intervém, confundindo as línguas e dispersando a raça humana. Deus tenta outra vez e chama um homem com quem faz uma aliança e lhe dá promessas de se tornar pai de uma multidão. Seu nome é Abraão e seus descendentes também descambam para a degradação. Nós vamos encontrá-los no final desse período como escravos no Egito. O livro de Gênesis, que começa falando de criação, termina falando de um caixão. Deus liberta aquele povo e lhe dá uma lei para testar a sua obediência aos mandamentos. Funcionou? Não. Enquanto Moisés recebia as tábuas da lei, o povo adorava um bezerro de ouro. No final desse período, os homens amaram mais as trevas do que a luz. E é aí que Deus envia o seu Filho ao mundo. E você sabe o que os homens fazem com ele? É. A morte e ressurreição de Jesus inauguraram mais um período que eu nem sei se posso chamar de teste, pois já vem com a resposta pronta. Aquele que crê no Filho tem a vida eterna, mas aquele que não crê no Filho não verá a vida, mas a ira de Deus sobre ele permanece. É o período da graça de Deus, ainda em vigor. Será que é pedir muito que você apenas creia em Jesus? Lembre-se, condenado você já está. Sua única esperança é crer em Jesus. Caso você já tenha crido, nos próximos 3 minutos, Jesus nos mostra como pregar o Evangelho.
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4: 20:11.
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0: homem, certo dia, viu surgir uma pequena abertura num casulo por onde deveria sair uma borboleta. Sentou-se perto do local onde o casulo se apoiava e ficou a observar o que iria acontecer. Mas logo lhe pareceu que ela havia parado, como se tivesse feito todo o esforço possível e agora não conseguisse mais prosseguir. Ele resolveu então ajudá-la. Pegou uma tesoura e rompeu o restante do casulo. A borboleta pôde sair com toda a facilidade, mas seu corpo estava murcho. Além disso, era pequena e tinha as asas amassadas. O homem continuou a observá-la, porque esperava que a qualquer momento as asas dela se abrissem. Na verdade, a borboleta passou o restante de sua vida rastejando com um corpo murcho e asas encolhidas. Nunca foi capaz de voar. O que o homem não compreendia era que o casulo apertado e o esforço necessário à borboleta para passar através da pequena abertura era um modo pelo qual Deus fazia com que o fluido do corpo daquele pequenino inseto circulasse até suas asas, para que ela ficasse pronta para voar. Nós também passamos por provas enquanto estamos aqui, pois se tivéssemos uma vida sem problemas ou dificuldades, estaríamos condenados a ficar atrofiados, sem alçar voo. Bem-aventurado é aquele que suporta com perseverança a aprovação, porque depois de ter sido aprovado, receberá a coroa da vida.
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2: Santo Pai, mais uma vez a gente vem nessa atitude de oração pedir por cura nesse momento. Tem gente de fé que acredita no poder da oração. Eu faço isso porque acredito também, Senhor. Quantas pessoas relatam, é que a gente não tem tempo aqui para ler testemunhos, mas quantas pessoas acabam sendo curadas em momentos como este? Porque a fé veio, trouxemos a palavra de alguma forma, Senhor, e acredito que só não entendeu quem não quis, porque tudo foi exposto de uma maneira bem simples, objetiva. Senhor, vem com a tua mão curadora, restauradora. Essa pessoa que a medicina já disse não vai aguentar mais um mês. Tu podes prorrogar, tu podes fazer como aconteceu com Ezequias, o rei, que recebeu mais 15 anos de vida, quando na verdade tudo já estava acabado para ele. Vem com o teu renovo. Vem recriar esse órgão ferido, vem fortalecer esse corpo enfraquecido. Em nome de Jesus, pedimos assim com fé, acreditando em tua misericórdia. Em nome de Jesus, amém.

0: Shekinah FM, 20 horas e 34 minutos.
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meu Espírito sobre toda a carne, vossos filhos, vossas filhas,